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0: Santo, santo, santo, santo. Oh Deus maravilhoso, nos exaltamos teu santo nome neste momento. Ministra nossos corações, Senhor. Alguns quebrantados, alguns feridos, líderes desanimados, que não acreditam mais, Senhor, as tuas promessas, Senhor. Reaviva, Senhor, com visão, com sonhos. Aquele, Senhor, que te busca, que procura, Senhor, conhecer a tua face. Revela-te nessas vidas. Aleluia. 3 meses depois da minha conversão, Deus me deu uma visão aberta, onde me vi como uma águia bem frágil, bem vulnerável, que tinha no seu pé direito um fio de aço com um peso. Esse peso que prendia para baixo, que é o peso do mundo, este foi cortado, e de repente a águia começou a subir, a subir, a subir. Passou as nuvens e aí se encontrava uma águia gigantesca, majestuosa. Eu sabia que era Jesus. Eu comecei a brincar, a estabelecer um relacionamento com ela. Ter um tempo de intimidade tremendo.
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2: 9:10.
0: Só que de repente essa águia maravilhosa, Jesus, me falou assim: vamos descer. E nós começamos a descer. E ali comecei a voar com muita velocidade, alcançando muitas nações, aonde teve águiazinhas que também não sabia voar, como naquele tempo que eu fazia parte do mundo. E aquelas águiazinhas começaram a me seguir. 10, 100, 1000, 10 mil, até o céu ficar como um mar de águias, e sempre debaixo da autoridade de Jesus Cristo. E a visão parou. O mar de vidas Deus tem prometido para a sua igreja. Eu recebi essa visão depois de começar a chorar, porque eu entendi que era o propósito de Deus na minha vida. E uns 4 meses atrás, amados, eu concluí essa música dizendo ao Senhor: Senhor, conforme o que tu tens mostrado, dá-me almas, alcança minha família, alcança os meus parentes, os meus amigos, aqueles que ainda não entenderam o propósito deles ser pessoas que são chamados para voar muito alto. Enquanto eu estava no meu quarto, Deus falou comigo. Ele começou a me dizer: Cris, qual seria o preço dessa multidão? E depois do silêncio eu respondi: Senhor, tudo que eu tenho por uma alma só. E Deus me provou, cuidando de uma alma lá na França, por telefone, uma vez por semana, tem culto em casa. Brasil valoriza a individualidade de uma só alma. Cuida dela, discipula. E depois Deus falou assim para mim: morrerias tu por elas, abrindo mão dos teus desejos, para viver a grande colheita.

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0: Um dia, uma jovem estava dirigindo com seu pai e de repente se depararam com uma tempestade. A jovem perguntou ao pai: "O que devo fazer, papai?" Seu pai então pediu: "Filha, continue dirigindo." Enquanto a tempestade estava ficando pior, os carros começaram a parar e a encostar ao lado. "E agora, papai, o que devo fazer?" "Continue dirigindo, minha filha", respondeu o pai. Um pouco mais à frente, a moça notou que um trailer e alguns ônibus também estavam parando. Ela disse: "Pai, eu paro? É terrível. Mal posso ver e todo mundo está parando." O pai novamente disse: "Não desista, filha. Mantenha a direção." Depois de alguns quilômetros, a tempestade estava muito mais forte, mas ela obedeceu a seu pai e continuou apesar da tempestade. Um pouco mais adiante, ela pôde ver com mais claridade e continuou dirigindo. Logo depois de alguns quilômetros, ela estava em terra seca e um sol firme brilhava. Seu pai, então, meio que sorridente, lhe disse: "Filha, agora sim você pode até parar e sair do carro." Ela então perguntou: "Mas por que agora, papai?" Ele explicou: "Quando você sair, filha, olhe para trás e verá que todas as pessoas que desistiram e pararam ainda estão na tempestade. Para você que não parou e nem desistiu, a tempestade acabou." Se você está passando por tempos difíceis, lembre-se que muitos outros, até mesmo mais fortes, vão parar, isto é, vão desistir. Mas você, não pare, não desista, siga em frente, continue firme, dirigindo, remando, caminhando, correndo, prosseguindo para o alvo. Pois logo a tempestade vai passar e o sol vai brilhar novamente para você. O choro pode durar a noite toda, mas a alegria virá pelo amanhecer.
1: Salmo 30, versículo 5. Não desista, continue dirigindo, vá em frente, prossiga para o alvo. A tempestade vai passar.

0: faz de mim, Senhor, uma fonte a jorrar. Uma fonte a jorrar, Senhor. Oh, aleluia.
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0: CCP-FM informa a hora certa.
1: 10h30.
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2: CCPFM informa a hora certa.
3: 10:40.

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importância das mãos. Meu avô, com 90 e tantos anos, sentado debilmente no banco do jardim, não se movia. Estava cabisbaixo olhando suas mãos. Quando me sentei ao seu lado, nem notou minha presença. E o tempo passava, sem querer incomodá-lo. Mas querendo saber como ele estava, lhe perguntei como se sentia. Levantou sua cabeça, me olhou e sorriu. Estou bem, obrigado por perguntar, disse com uma voz forte e clara. Lhe expliquei que não queria incomodá-lo, mas queria ter certeza de que estava bem, já que estava sentado imóvel, simplesmente olhando para suas mãos. Meu avô me perguntou: alguma vez já olhastes tuas mãos? Quero dizer, realmente olhou para elas? Lentamente soltei minhas mãos das de meu avô, as abri e as contemplei. Virei as palmas para cima e logo para baixo. Não creio que nunca realmente as havia observado. Queria saber mesmo o que meu avô queria dizer-me. Meu avô sorriu e me disse: pare e pense um momento sobre como tuas mãos têm te servido através dos anos. Estas mãos, ainda que enrugadas, secas e débeis, têm sido as ferramentas que usei toda a minha vida para alcançar, pegar e envolver. Elas puseram comida em minha boca e roupa em meu corpo. Quando criança, minha mãe me ensinou a juntá-las em oração. Elas amarraram os cadarços dos meus sapatos e me ajudaram a calçar minhas botas. Estiveram sujas, esfoladas, ásperas, entrelaçadas e dobradas. Foram inábeis quando tentei embalar minha filha recém-nascida. Foram decoradas com uma aliança e mostraram ao mundo que estava casado e que amava alguém muito especial. Elas tremeram quando enterrei meus pais e esposa, e quando entrei com minha filha na igreja no dia do seu casamento. Elas têm coberto meu rosto, penteado meu cabelo e lavado e limpado todo meu corpo. E até hoje, quando quase nada em mim funciona bem, estas mãos me ajudam a levantar e a sentar e ainda se juntam para orar. Estas mãos têm as marcas de onde estive e a dureza de minha vida. Mas o mais importante, meu filho, é que estas são as mãos que Deus tomará nas suas quando me levar à sua presença. Desde então, nunca mais vi minhas mãos da mesma maneira. Mas lembro quando Deus esticou suas mãos e tomou as de meu avô e o levou à sua presença. Na verdade, nossas mãos são uma bênção. Cada vez que uso minhas mãos, penso em meu avô e me pergunto: estou fazendo bom uso de minhas mãos? E sempre que minha consciência responde que estou usando minhas mãos para praticar o bem, para trabalhar honestamente e que as estou usando para dar carinho e amparo a quem necessita, sinto-me em paz. Agradeço ao Criador por tamanha bênção, esperando que Ele estenda suas mãos para que também eu, um dia, possa nelas repousar. A vida acontece no presente sempre. Há somente o hoje, o agora, e este é o seu momento com Deus. Agradeça por tudo que tens na vida e também pelas tuas mãos que bondosas ajudam a tornar o hoje um dia melhor.

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2: CCEP FM informa a hora certa.
3: Meia-noite.

0: 0:12.
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0: hora e 14 minutos.
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0: 0:40.
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0: 0h45.
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0: 1:19.
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Há no coração do ímpio a voz da transgressão. Não há temor de Deus diante de seus olhos, porque em seus olhos se lisonjeia. Até que a sua iniquidade se descubra ser detestável. As palavras da sua boca são malícia e engano. Deixou de entender e de fazer o bem. Maquina a transgressão na sua cama. Põe-se em caminho que não é bom.

Se o seu coração estiver pesado, lembre-se do que eu disse.

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1: A todos os guerreiros valentes que dedicam os dias a cuidar dos seus semelhantes, sejam

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1: Os pacientes com mais chances de ter câncer de pele são as pessoas com peles e olhos claros, os ruivos em especial, com um histórico de exposição solar importante. O risco de desenvolver a doença é proporcional à exposição acumulada de radiação ultravioleta presente nos raios do sol. O tipo de algumas queimaduras também pode determinar a gravidade da doença, como destaca o oncologista, integrante do Comitê Científico do Instituto Vencer o Câncer, Rafael Schimmerlin.
2: Os carcinomas, tanto baso como espinocelular, estão muito mais relacionados a uma exposição crônica ao sol. Aquele sol do dia a dia, o sol que a pessoa que trabalha no campo ou trabalha exposto ao sol vai ter ao longo da vida, e isso acomete mais pacientes de idade mais avançada, ao passo que o melanoma tem um risco mais relacionado a queimaduras solares, aquela queimadura em que a pele fica vermelha, e especialmente as queimaduras que acontecem na infância e na adolescência. Então, essas queimaduras, nessa fase da vida, é o que vão colocar em risco lá na frente o desenvolvimento do melanoma.
1: Em geral, as pessoas desenvolvem câncer de pele após os 50 anos, por conta da exposição cumulativa ao sol, sofrida quando elas eram mais jovens. Cerca de 80% da radiação ultravioleta que acumulamos durante a vida é absorvida do zero aos 20 anos de idade. Quem vive em áreas onde o sol é mais forte tem maior risco de desenvolver o câncer de pele. Por isso, o importante é a prevenção. Use protetor solar mesmo em dias nublados, assim como roupas que protegem contra os raios ultravioletas, chapéus, bonés e óculos. De Brasília, Rodrigo Santos.

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Conhecia? Eles disse. Não os conheço, mas devem estar com fome. Por favor, entrem em minha casa para que possam comer algo. Eles perguntaram. O homem da casa está, dona? Não, respondeu ela. Não está. Então não podemos entrar. Ao entardecer, quando o marido chegou, ela contou-lhe o sucedido. O marido lhe disse, então vá lá e diga a eles que já cheguei e os convide para entrar. A mulher saiu e convidou os homens para entrarem em sua casa. Não podemos entrar numa casa, nós três juntos, explicaram os velhos. Por quê? Quis saber ela. Um dos homens apontou para o outro dos seus amigos e explicou. O nome dele é Riqueza. Depois apontou para o outro. O nome dele é Sucesso. E eu me chamo Amor. Agora, entre e decida com seu marido qual de nós três vocês desejam convidar para entrar em vossa casa. A mulher entrou em casa e contou ao seu marido o que lhes haviam dito. O homem ficou muito feliz e replicou. Que bom, já que é assim, vamos convidar a Riqueza que entre e encha nossa casa. Sua esposa não estava de acordo. Querido, por que não convidamos o Sucesso? A filha do casal estava escutando tudo e veio correndo para dizer... não seria melhor convidar o Amor? Nosso lar ficaria então cheio de amor. Que beleza! Vamos então escutar o conselho de nossa filha, disse o esposo à sua mulher. Vá lá e convide o Amor para que seja nosso hóspede. A esposa saiu e perguntou-lhes, qual de vocês é o Amor? Por favor, entre e seja nosso convidado. O Amor levantou-se de sua cadeira e começou a avançar para casa. Os outros dois também levantaram-se e o seguiram. Surpresa! A mulher perguntou à Riqueza e ao Sucesso. Só convidei o Amor? Por que vocês estão vindo também? Os homens responderam juntos. Se tivessem convidado a Riqueza ou o Sucesso, os outros dois permaneceriam aqui fora. Mas, já que convidaram o Amor, aonde ele vai, nós vamos com ele também. Onde houver amor, há também riqueza e sucesso. Nunca se esqueça disso. O amor não abre uma porta. O amor é a maior porta que sempre está aberta.

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1: A previsão do tempo para a região sudeste neste domingo é de pancadas de chuva que podem ser acompanhadas por trovoadas isoladas em São Paulo, Rio de Janeiro e Sul Espírito Santense. O mesmo acontece nas regiões mineiras do Sul, Sudoeste, Campo das Vertentes e Zona da Mata. Possibilidade de chuva no Espírito Santo, Triângulo Mineiro e Alto Paranaíba, Metropolitana de Belo Horizonte, Vale do Rio Doce e Oeste de Minas. Nas demais regiões de Minas Gerais, variação entre muitas e poucas nuvens. Entre as capitais, mínima de 16 graus em São Paulo. A máxima deve chegar a 32 graus em Vitória. A umidade relativa do ar varia entre 50% e 95%. As informações são do Instituto Nacional de Meteorologia. Sophie Stein, o tempo e a temperatura.

0: 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É o DPVAT. O DPVAT é o seguro de danos pessoais causados por veículos automotores de vias terrestres e foi instituído por lei federal em 1974. A indenização serve para amparar a vítima ou seu beneficiário e deverá ser paga independente da culpa pelo acidente. Para receber o DPVAT, é preciso comprovar o acidente e os danos pessoais ocorridos. Para isso, a vítima ou seu beneficiário deve procurar qualquer companhia de seguro credenciada ou a Casa do Cidadão. Aqui em Goiás, a Casa do Cidadão funciona em Goiânia, Itumbiara, Rio Verde e Anápolis. Anote agora os documentos que devem ser apresentados. No caso de morte, é preciso levar a ocorrência policial sobre o acidente, certidão de óbito e documento que comprove a qualidade de beneficiário. No caso de invalidez permanente, devem ser apresentados a ocorrência policial do acidente e o relatório do médico atestando o tipo e o grau de invalidez. Já no caso de reembolso de despesas com assistência médica e suplementares, você deve levar a ocorrência policial do acidente, comprovação dos gastos médicos, hospitalares ou ambulatoriais, tudo com recibos ou notas fiscais. A própria vítima ou beneficiário pode requerer ou receber o pagamento do DPVAT na seguradora. Não é preciso procurador ou qualquer intermediário.
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Um filho perguntou à mãe: "Mãe, posso ir no hospital ver meu amigo? Ele está doente." A mãe respondeu com uma pergunta: "Claro, mas o que ele tem?" O filho, com a cabeça baixa, diz: "Mamãe, ele tem um tumor no cérebro." A mãe, meio que furiosa, diz: "E você quer ir lá para quê? Vê-lo morrer?" O filho lhe dá as costas e vai. Horas depois, ele volta vermelho de tanto chorar, dizendo: "Ai, mãe, foi horrível. Ele morreu na minha frente." A mãe, com raiva, diz: "E agora? Tá feliz? Valeu a pena ter visto aquela cena?" Uma última lágrima caiu de seus olhos e, acompanhado de um sorriso, ele disse: "Muito, mamãe, pois cheguei a tempo de vê-lo sorrir e dizer: 'Eu tinha certeza que você vinha.'" A amizade não se resume só nas horas boas, de alegria e de festa. Amigo é para todas as horas, boas ou ruins, tristes e felizes.

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1: CCP FM informa a hora certa.
2: 11:10.
3: Convidar a subir, a se esconder, a se refugiar agora no monte do Senhor. Ali os seus Golias cairão. Venha romper os céus em adoração. Caminhe sobre os montes com Jesus. Com certeza você será mais que vencedor sobre toda circunstância, sobre toda luta, sobre todo problema. O Senhor é contigo ali naquele monte. Venha, suba, você será abençoado. Não há coisa melhor do que

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1: CCPFM informa a hora certa.
2: 11:20.
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1: A previsão do tempo para a região Nordeste neste domingo indica pancadas de chuva acompanhadas por trovoadas isoladas no Ceará, Rio Grande do Norte, Paraíba e Pernambuco. O mesmo acontece em grande parte do Maranhão, Norte, Centro-Norte e Sudoeste Piauiense e ainda nas micro-regiões alagoanas de Mata, Litoral Norte e Serrana do Sertão. Possibilidade de chuva no Sul Maranhense, demais regiões do Piauí e Alagoas, Litoral Baiano, Vale São Franciscano da Bahia e Sergipe. Nas demais áreas do Nordeste, variação entre muitas e poucas nuvens. Entre as capitais, a temperatura mínima prevista é de 22 graus em Aracaju, Maceió e São Luís. Já a máxima pode chegar a 32 graus em Teresina. A umidade relativa do ar varia entre 55% e 95%. As informações são do Instituto Nacional de Meteorologia. Sophie Stein, o tempo e a temperatura.

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2: CCP FM informa a hora certa.
3: 11:50.

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1: Paris, 15 de maio de 2026. Essas são as principais notícias desta sexta-feira. Encerrada a cúpula bilateral entre China e Estados Unidos em Pequim, o presidente americano Donald Trump retorna a Washington, anunciando ter obtido acordos fantásticos, como uma promessa da China de compra de 200 aviões da Boeing e uma oferta de ajuda do presidente chinês Xi Jinping para desbloquear o Estreito de Hormuz. Segundo Trump, o líder chinês também afirmou que não enviará equipamento militar ao Irã. Xi Jinping não reagiu até o momento às declarações do presidente americano, mas em comunicado, o Ministério das Relações Exteriores da China afirmou que a guerra contra o Irã nunca deveria ter ocorrido e não tem nenhuma razão para continuar. Pequim exige também um cessar-fogo duradouro e a reabertura do Estreito de Hormuz o mais rápido possível. O exército israelense pediu hoje que moradores de 5 vilarejos no sul do Líbano deixassem suas casas e logo depois anunciou estar atacando alvos do grupo Hezbollah na cidade de Tir. Em Washington, tem início hoje o segundo dia de uma terceira rodada de negociações de paz entre representantes israelenses e libaneses. Segundo um funcionário do Departamento de Estado americano, o primeiro dia de conversas foi positivo. Apesar de um cessar-fogo em vigor desde 17 de abril, Israel continua a atacar o Líbano, o que resultou na morte de mais de 400 pessoas em quase um mês. Kiev observa um dia de luto após o bombardeio russo massivo que atingiu a capital ucraniana na madrugada de quinta, considerado um dos mais intensos desde o início da guerra. Ao menos 24 pessoas morreram, entre elas 3 crianças e quase 50 ficaram feridas, segundo um novo balanço dos serviços de resgate. Do lado russo, um ataque de drones ucranianos deixou 4 mortos e ao menos 12 feridos na cidade de Ryazan, a sudeste de Moscou. O exército russo também indicou que Moscou e Kiev trocaram nessa sexta 205 prisioneiros de guerra de cada lado, uma iniciativa negociada e anunciada pelo presidente americano Donald Trump na semana passada. 6 passageiros do MV Ondius, navio de cruzeiro onde foi detectado o foco de antivírus, aterrissaram hoje em uma base militar no oeste da Austrália, onde devem ser colocados em quarentena. Todos eles já testaram negativo à doença e voltarão a ser examinados hoje, afirmou o ministro australiano da Saúde, Mark Butler.

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1: A previsão do tempo para a região norte neste domingo indica pancadas de chuva acompanhadas por trovoadas isoladas em Rondônia, Acre, Amazonas, Roraima, Pará, Amapá e microrregião do Bico do Papagaio, no Tocantins. Possibilidade de chuva nas demais regiões do Tocantins. Entre as capitais, a temperatura mínima prevista é de 22 graus em Rio Branco. A máxima pode chegar a 32 graus em Manaus, Boa Vista e Palmas. A umidade relativa do ar varia entre 40% e 98%. As informações são do Instituto Nacional de Meteorologia. Sophie Stein, o tempo e a temperatura.
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0: redução da jornada de trabalho no Brasil pode custar 48,4 bilhões de reais aos cofres dos municípios. O diagnóstico é apontado em estudo técnico da Confederação Nacional de Municípios, a CNM. O levantamento analisou os impactos da alteração prevista no PL 1838 de 2026 e na PEC 8 de 2025, que estão em análise no Congresso Nacional. A maior preocupação dos gestores recai sobre a PEC 8 de 2025, que prevê a redução da jornada para 36 horas semanais, além do impacto estimado de quase 50 bilhões de reais nos cofres municipais, também levaria as cidades a contratar 730,3 mil novos profissionais para manter o atual nível de prestação de serviços públicos. Em nota oficial, o presidente da CNM, Paulo Zilkowski, ressaltou que as mudanças devem ser efetivadas com cautela e merecem discussão aprofundada, já que os reflexos seriam sentidos pela população. Já os reflexos financeiros com a aprovação do PL 1838 de 2026, que altera a consolidação das leis do trabalho CLT para estabelecer uma jornada de 40 horas, seria de 442 milhões de reais, além da necessidade de contratação de mais de 7 mil novos servidores. O estudo da CNM aponta ainda que as propostas afetam todas as carreiras dos servidores das prefeituras. Para os municípios, as áreas mais impactadas seriam educação, saúde, serviços gerais e os técnicos administrativos. Os dados da CNM mostram que, com a PEC, a administração pública poderá ter um déficit de cerca de 96 mil professores, 58 mil trabalhadores de limpeza urbana e 22 mil técnicos em enfermagem. Com informações da Confederação Nacional de Municípios, Bianca Mingotti.
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1: Como é diferente esse lugar. Levanta a tua mão assim, ó.

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Quem é esse? Quem é essa igreja?

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4: CCP-FM informa a hora certa.
5: 2:50.

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enquanto calei os meus pecados, envelhecer os meus ossos pelos meus constantes gemidos todo dia. Porque a tua mão, ó Senhor, pesava dia e noite sobre mim.

0: obrigado pelo teu perdão, Senhor. Que eu posso abrir a minha vida, confessar os meus pecados, receber a oração dos meus irmãos e sentir o teu perdão, e sentir a tua paz em meu coração. Obrigado, Jesus. Obrigado, Jesus.
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2: 3:10.
0: Pela tua paz.

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Um amigo meu chamado Paulo ganhou um automóvel de presente de seu irmão no Natal. Na noite de Natal, quando Paulo saiu de seu escritório, um menino de rua estava andando em volta do reluzente carro novo, admirando. "Este carro é seu, senhor?" ele perguntou. Paulo confirmou. "Meu irmão me deu de Natal." O garoto ficou boquiaberto. "Quer dizer que foi um presente de seu irmão e não lhe custou nada? Rapaz, quem me dera?" hesitou ele. É claro que Paulo sabia o que ele ia desejar. Ele ia desejar ter um irmão como aquele, é claro. Mas o que o garoto disse chocou Paulo tão completamente que o desarmou. "Quem me dera", continuou o garoto, "ser um irmão como esse." Paulo olhou o garoto com espanto e então impulsivamente acrescentou: "Você gostaria de dar uma volta no meu automóvel?" "Oh, sim, eu adoraria." Depois de uma voltinha, o garoto virou-se e com os olhos incandescentes disse: "O senhor se importaria de passar em frente à minha casa?" Paulo deu um leve sorriso. Pensou que soubesse o que o rapaz queria. Ele queria mostrar para os vizinhos que podia chegar em casa num baita de um carrão. Mas Paulo estava novamente enganado. "Pode parar em frente àqueles dois degraus?" perguntou o garoto. Ele subiu correndo os degraus. Então, passado alguns momentos, Paulo viu-o retornar, mas ele não vinha depressa. Carregava seu irmãozinho paralítico no colo. Sentou no degrau inferior e, depois de fortemente abraçá-lo,

Corporativa. Naquela noite, Paulo aprendeu que a felicidade maior sentimos quando a proporcionamos a alguém. Que você compreenda e pratique essa verdade. Assim, você vai viver melhor.

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1: CCPFM informa a hora certa.
2: Rádio 3:50.
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Jesus, tu és o Filho de Deus, que veio em carne, habitou entre nós, morreu morte de cruz, foi sepultado, desceu ao inferno, tomou as chaves da morte, esmagou a cabeça da serpente.

pecado, tomou as chaves da morte, esmagou a cabeça da serpente, ressuscitou ao terceiro dia, subiu aos céus, está sentado à direita de Deus e intercede por nós. E em

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Glória a Jesus. Manifestação da graça, presente de Deus, o presente do Pai para cada um de nós. Se chama Jesus Cristo, Ele é o alvo. Aleluia. Nele nós mantemos os nossos olhos. A Ele nós queremos agradar. A Ele nós servimos com alegria, com amor nos nossos corações. A Ele nós confiamos a nossa vida, porque Ele é a nossa vida. Aleluia. Glória a Jesus. Glória a Jesus.

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Correndo de Medo. Aconteceu há mais de 40 anos. Entretanto, a ironia que envolveu o caso espanta qualquer um até hoje. Um artista mural chamado J.K. Zortian leu a respeito de um menininho que havia sido atropelado e morto no trânsito. O estômago dele se retorcia quando pensava que isto poderia acontecer a um de seus três filhos. A preocupação se lhe transformou em ansiedade inescapável. Quanto mais ele imaginava tal tragédia, mais temeroso ficava. Por causa do medo, a eficiência do artista ficou totalmente comprometida. Finalmente, ele se entregou à obsessão. Cancelou as negociações no sentido de comprar uma casa espaçosa na agitada Pasadena, na Califórnia,

negociações no sentido de comprar uma casa espaçosa na agitada Pasadena, na Califórnia, e começou a procurar um lugar onde seus filhos pudessem estar seguros. A perseguição do objetivo tornou-se tão intensa que o homem deixou de lado seu trabalho, pondo-se a imaginar e planejar todos os meios possíveis para proteger os filhos contra quaisquer males. Parecia ver perigos em tudo. A localização da nova residência era ponto crítico. Deveria ser uma propriedade grande, afastada, e por isso comprou 48 mil metros quadrados de terra aninhada em encosta montanhosa no final de uma estrada longa, estreita e cheia de curvas. Em cada volta da estrada mandou colocar cartazes que informavam: crianças brincando. Antes de iniciar a construção da casa propriamente dita, Zortian construiu ele mesmo um parque de diversões para as crianças e cercou. Planejou de tal modo que era impossível um carro aproximar-se mais do que 15 metros. Em seguida, a casa. Com meticuloso cuidado, estilou beleza e segurança ao projeto. Adicionou-lhe algumas tonalidades das obras em que havia trabalhado ao criar murais que poderiam ser vistos em edifícios públicos de 42 cidades do leste. A diferença era que desta vez seu objetivo ia além da arte colorida. Acima de tudo, a casa tinha de ser segura, isenta de quaisquer perigos. Quis ter certeza disso. Finalmente era preciso construir a garagem. O único automóvel penetrou naquela garagem: o próprio carro de Zortian. Plantou-se diante do lugar e examinou todas as possibilidades de perigos para seus filhos. Só conseguiu pensar num perigo a ser eliminado. Ele tinha de sair da garagem de marcha ré. No momento de pressa, ele poderia atropelar uma das crianças. Ele então imediatamente planejou um trevo protetor. O construtor voltou e fez as formas da área adicional, mas antes do concreto ser despejado, uma chuvarada interrompeu a obra. Foi a primeira chuva depois de semanas de uma longa seca típica da costa oeste. Se não houvesse chovido naquela semana, o trevo de concreto teria sido completado e posto em uso no domingo. Isso aconteceu em 9 de fevereiro de 1947, dia em que seu filho Tiran, de 18 meses, desvencilhou-se dos braços de sua irmã e ficou atrás do carro, exatamente quando Zortian deu-lhe a marcha ré. A criança foi morta instantaneamente. Ei, não existem garantias absolutas. Não há planos à prova de fracassos. O melhor mesmo para se viver é entregando o caminho ao Senhor, confiando nele e acreditando que o mais ele fará.

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0: temperatura
1: 25 graus.
2: CCP-FM informa a hora certa.
3: 6h40.
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0: CCP-FM informa a hora certa.
1: 7:10.
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1: 7:50.
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0: servirei ao Senhor todo meu coração, de toda a minha alma e com toda a minha força.
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2: 8:40.

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